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2: A Comissão de Constituição e Justiça da Assembleia Legislativa do Estado do Rio aprovou hoje, por unanimidade, o projeto de lei que prevê o uso de tornozeleira eletrônica rosa para agressores de mulheres. A proposta agora segue para a votação no plenário da Casa. O projeto estabelece que os dispositivos de monitoramento eletrônico usados no cumprimento de medidas protetivas de urgência ou cautelares tenham identificação visual padronizada na cor rosa. A medida seria aplicada a investigados ou condenados em casos de violência doméstica e familiar, violência de gênero praticada em relações afetivas, sociais ou institucionais, além de outras formas de violência sexual e assédio. O Comando Central das Forças Armadas Americanas informou que os Estados Unidos realizaram novos ataques contra o Irã nesta quarta-feira. Segundo a imprensa iraniana, explosões foram registradas em cidades do litoral do país. Em nota, o Comando Central afirmou que novos bombardeios foram feitos para reduzir ainda mais a capacidade do Irã de ameaçar a liberdade de navegação do Estreito de Hormuz. O presidente americano Donald Trump disse que a ofensiva é uma retaliação ao ataque iraniano contra navios ocorrido na última terça-feira. Próximo informativo às 11 horas. 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

Agora 10 horas em ponto, meu boa noite todo especial pra você, que é uma pessoa muito especial. Tô muito feliz de mais uma vez estar ao seu lado, poder curtir com você 2 horas com muitas músicas românticas, com saudades que marcaram momentos na vida da gente, que mexem, né, com o nosso coração, com a nossa emoção. Tudo isso, todas essas emoções aqui no Love Songs da JBFM, a partir de agora até a meia-noite. Você vai conferir e vai curtir a melhor playlist do seu final de noite. Espero que a sua quarta-feira tenha sido maravilhosa, que o seu dia tenha sido bem gostoso, e eu garanto que com todas as músicas que a gente vai ouvir, as informações importantes, a gente vai fechar muito bem essa quarta-feira. Vamos começar o programa então, trazendo Beatles, música do George Harrison.

JBFM e o Love Songs no ar, o seu momento mais romântico, a hora de ouvirmos Stevie Wonder, You Will Know.

Mini Ripperton, aqui no primeiro bloco de hoje do Love Songs, com Loving You, You Will Know, canção com Stevie Wonder, Please Forgive Me, o som do Bryan Adams, Beatles, Something. Agora 10h16, você está na JBFM, curtindo todo o romantismo do Love

JBFM, agora 10h23. É o Love Songs com essas músicas que tocam o nosso coração. Morris Albert.

0: O brasileiro Morris Albert, ou Maurício Alberto, como diziam, né? A música She's My Girl, Hard to Say I'm Sorry, o som do grupo Chicago. Tivemos também Wet, Wet, Wet, com Love's All Around, mais uma sequência deliciosa aqui na programação do Love Songs da JBFM. Se liga em 99,9, ouça o Love Songs através do aplicativo da JB, que você pode baixar aí no seu celular, ou através da Alexa, ou de repente no site da JB, jb.fm. Se você quiser, aproveita que você baixou aí o aplicativo, entre no chat. O chat da JB nesse momento, a turma tá lá conversando, trocando ideias, ao mesmo tempo ouvindo as músicas, curtindo, criticando quando não gosta, enfim, é assim. Então, aguardamos você no chat e um beijo, um abraço bem carinhoso para toda a turma do chat. Obrigado por esse carinho, essa energia sempre grande que rola todos os dias. Vamos ao intervalo e já já tem mais música.
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0: A Praça General Tibúrcio, na Urca, recebe no próximo fim de semana a feira Carioquíssima na Roça. O evento une a tradição nordestina a um dos cenários mais poéticos da cidade. A programação conta com estandes de moda, tatuagem, gastronomia típica, música ao vivo e espaço kids, garantindo diversão então para toda a família. A feira Carioquíssima na Roça acontece no próximo fim de semana, na Praça General Tibúrcio, na Urca, das 14h às 22h. E a entrada é gratuita.
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0: Agora 10h29, que bom que você está aqui comigo. Juntos a gente vai viajar ao passado, recordar momentos marcantes e que foram marcados por essas canções maravilhosas aqui do Love Songs. Que tal essa? Say You, Say Me.

Você está no Love Songs da JBFM, curtindo as saudades que fazem a gente relaxar e voltar ao passado. Agora 10h37.

Manhattan, a música Shining Star. É sempre delicioso recordar Carpenters com We've Only Just Begun, o Toto, I'll Be Over You. Também Lionel Richie cantou pra gente Say You, Say Me. São músicas inesquecíveis, saudades deliciosas que você curte aqui no Love Songs da JBFM. Faltam agora 16 minutos para as 11 horas. Ótima noite para você.

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Você está no Love Songs, você está na JBFM. Muito boa noite para você e obrigado pela sua companhia. Essa é maravilhosa. I'll make love to you.

Você está na JBFM, você está no Love Songs, faltando 3 minutos para as 11 horas. Relaxe e curta todo o romantismo da nossa programação.

0: O grupo Brad, pra gente se emocionar e recordar aqui no Love Songs, a música Make It With You. Tivemos Pitts & Herb com Reunited, I'll Make Love To You, Boys To Men, e também Atlantic Star, a música Always. 11 horas em ponto, eu sou Maurício Berger e vamos juntos até a meia-noite curtindo muita emoção, curtindo músicas que falam e cantam o amor. É o Love Songs aqui em 99,9 na JBFM.
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0: O ministro da Defesa, José Múcio Monteiro, se reuniu hoje com o subsecretário de Defesa para Assuntos de Política dos Estados Unidos, Elbridge Colby, para tratar a respeito da cooperação dos dois países no combate ao narcotráfico. O encontro ocorreu durante uma cerimônia de ministros da Defesa das Américas, em Cusco, no Peru. Segundo o Ministério da Defesa, a reunião teve clima de cordialidade e convergência de opiniões. Em nota, o governo brasileiro também afirmou que a reunião bilateral entre Múcio e Colby foi solicitada pelos Estados Unidos. O Rio vai ter uma quinta-feira com sol e tempo estável, segundo o Instituto Nacional de Meteorologia. A temperatura deve ficar entre a mínima de 16 e a máxima de 26 graus. Próximo informativo à meia-noite. Mais notícias você encontra no nosso site jb.fm.
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0: Agora 11 horas mais 3 minutos. 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É o Love Songs no ar. E essa aí é daquelas que provocam uma avalanche na vida de muita gente, nos pensamentos de muita gente, inclusive no meu.

Essa é a melhor playlist do seu final de noite. Você curte aqui na JBFM o Love Songs. Agora 11 horas mais 12 minutos. Muito obrigado pela sua companhia tão especial.

Harry Nilsson cantou Without You aqui no Love Songs. Tivemos também Gloria Estefan, Words Get in the Way. Brenda Russell e a linda Piano in the Dark, Baby, com o grupo Styx. Você está na JBFM. Você está em 99,9 até a meia-noite, curtindo todas as emoções do Love Songs. Agora, 11:19.

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1: Agora 11h28. Uma noite bem gostosa para você, com muita música romântica. Você encontra aqui em 99,9 na JBFM, no Love Songs.

0: Aqui no Love Songs nós ouvimos clássico com o grupo The Stylistics, Betcha by Golly, Wow, Because You Loved Me, a Celine Dion, com uma linda declaração de amor. A tradução dessa música é uma declaração de amor muito especial. Também Advertising Space, o Robbie Williams. Agora 11h31, um intervalinho chegando e já já eu volto com mais música.
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0: Leon Rimes, a música I Need You, para fecharmos o nosso Love Songs de hoje. Tonight I Celebrate My Love, o encontro de Peebo Bryson e Roberta Flack.
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0: A Justiça Eleitoral iniciou nesta semana a convocação de mesários para eleições de outubro. De acordo com a Agência Brasil, o contato é feito por carta. O documento detalha a função que será desempenhada durante o pleito, a sessão eleitoral em que o trabalho será realizado e informações sobre o treinamento. Quem for convocado para atuar como mesário pode pedir dispensa da função por meio de requerimento dirigido ao juiz eleitoral no prazo de 5 dias úteis após a publicação do edital de nomeação. O mesário deve comprovar a impossibilidade de atuar nas eleições. 8 soldados iranianos morreram no ataque realizado pelos Estados Unidos na última terça-feira. A informação foi divulgada pela mídia estatal iraniana. As vítimas pertenciam à Força Aérea e à Marinha do país. O cessar-fogo entre os dois países, que estava em vigor desde junho, foi rompido após os Estados Unidos acusarem Teherã de atacar 3 navios cargueiros que atravessavam o Estreito de Hormuz. Mais cedo, o Irã afirmou que fecharia o canal marítimo se ocorressem novas ofensivas contra o país. Próximo informativo, a 1 hora. Outras notícias também no nosso site. Confira jb.fm.
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0: Agora 12:02, muito bom dia para você. Obrigado pela sua companhia e que esse dia seja leve. Estamos aqui começando juntos mais uma quinta-feira, hoje o 9º dia de julho. Que você passe uma quinta-feira muito legal, viva um dia bem feliz. Se hoje é seu aniversário, parabéns. Toda saúde, felicidade, muitas realizações na sua vida. Eu, Maurício Berger, e você continuamos juntos. Vamos até 1 hora da manhã com uma programação bem legal. É a madrugada da JBFM, super musical pra você. E eu continuo então trazendo Babyface e Dizzy Reed.

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Bill Medley, You've Lost That Loving Feeling. Samantha Sang, com a participação dos Bee Gees, a música Emotions. Sou Você, Tony Garrido, Babyface, This Reef, Fire. 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Você está na JBFM, agora 12:18.

0: Mas você ouviu Eric Carmen aqui na JBFM, Michael Bublé, Hold On, também Bill Medley, a música You've Lost That Loving Feeling, e abrindo a sequência, tivemos Sade com No Ordinary Love. Bom, é, um intervalinho rápido e eu volto já já.
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Selena. Também Jericho, Simply Red, você ouviu Billy Joel e a música Just The Way You Are. Você está na JBFM. Você está em 99,9. A sua melhor companhia, onde você estiver. Chegando Cláudio Zoli com Cada Um, Cada Um.

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2: A Comissão de Relações Exteriores de Defesa Nacional da Câmara dos Deputados aprovou a convocação do chanceler Mauro Vieira para prestar esclarecimentos. O requerimento envolve o conteúdo de um documento enviado pelo ministro das Relações Exteriores à Casa, que cita o risco de uma ação militar dos Estados Unidos em território brasileiro. A declaração de Vieira ocorreu depois que o governo norte-americano classificou as facções brasileiras Comando Vermelho e Primeiro Comando da Capital como organizações terroristas. A convocação obriga o comparecimento do ministro à comissão. A ausência sem justificativa configura crime de responsabilidade. Autoridades do Paquistão localizaram os destroços do avião de carga que desapareceu na última terça-feira. A autoridade portuária do país informou que os restos do Boeing 737 foram recuperados durante uma operação de busca em alto mar a 98 quilômetros ao sul do porto de Ormarra. Os 5 tripulantes que estavam a bordo da aeronave ainda não foram encontrados. Segundo autoridades locais, a Marinha e a Agência de Segurança Marítima acionaram diversos recursos aéreos e marítimos para tentar localizá-los. Próximo informativo às 6 da manhã. Outras notícias também no nosso site jb.fm. E eu deixo aqui o meu beijo carinhoso, meu abraço todo especial e o desejo que você tenha uma ótima quinta-feira. Viva um dia feliz e logo mais às 10 da noite esteja comigo, Maurício Berger, para curtirmos mais duas horas super românticas e cheias de emoção com canções de amor no Love Songs. Valeu, gente. Muito obrigado por tudo.
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0: Space Cowboy, Jamiroquai, na JBFM, Kylie Simon, Coming Around Again. 6:02, bom dia.
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0: Os Estados Unidos vão retirar a Síria da lista de países patrocinadores do terrorismo. O anúncio foi feito pelo presidente americano Donald Trump durante um encontro com o líder sírio Ahmed al-Sharaa na reunião de cúpula da OTAN. Trump afirmou que empresas americanas estão prontas para investir na Síria e ajudar a tornar o país maior e mais próspero do que nunca. A declaração consta em uma carta que, segundo um alto funcionário do governo dos Estados Unidos, foi entregue ao líder sírio após a reunião. O republicano também afirmou que já notificou o Congresso que agora fará uma análise de 45 dias. Só então a decisão entrará em vigor. A Mega Sena sorteia hoje às 9 da noite as 6 dezenas do concurso 3.029, que tem prêmio de 45 milhões de reais. As apostas podem ser feitas até às 8 da noite nas casas lotéricas credenciadas pela Caixa Econômica Federal ou pela internet. O jogo simples, com 6 números marcados, custa R$ 6. Próximo informativo daqui a pouco às 7 horas, o painel JB Primeira Edição. Outras notícias também no nosso site. Acesse jb.fm. 6:04. Hoje é quinta-feira, dia 9 de julho de 2026. Eu sou Alexandre Tavares e vou ficar com você até às 10 da manhã. Muito obrigado pela sua companhia. Vamos juntos com muita música e informação do seu jeito aqui na JBFM, a rádio mais ouvida do Rio de Janeiro, segundo pesquisa do Ibope.
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0: 1994, como parte da trilha sonora do filme Reality Bites, exibido aqui no Brasil com o nome de Caindo na Real. Verdade, essa canção, uma versão para a música do guitarrista e cantor americano Peter Frampton, que gravou Baby I Love Away pela primeira vez em 1975 para o seu quarto álbum, Frampton. Uma versão ao vivo da música foi lançada em 1976 para o álbum Frampton Comes Alive, onde ganhou popularidade com sucesso. Esse foi o grupo Big Mountain, na JBFM, Babe, I Love Your Way. Faltam 20 minutos para as 7. Bom dia.
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0: Faltam 19 minutos para as 7. Bom dia.
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0: Clapton na JBFM. My Father's Eyes. Cidade Negra, onde você mora? Foreigner, waiting for a girl like you. Falta um minuto para as sete. Bom dia.
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3: Muito bom dia, 7:02, quinta-feira, 9 de julho de 2026. Painel JB, primeira edição, traz hoje os seguintes destaques. Estados Unidos realizam nova rodada de bombardeios na costa do Irã. Morre aos 75 anos a cantora britânica Bonnie Tyler, ícone do pop rock dos anos 80. Quartas de final da Copa do Mundo começam hoje com um duelo entre França e Marrocos. Márcio Canella tem prisão mantida e ficará em Bangu 8. CCJ da Alerge aprova projeto que cria tornozeleira rosa para agressores de mulheres. 7:03.
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3: Vamos agora às primeiras informações do trânsito sobre no Rio e no Grande Rio com o nosso repórter Carlos Oliveira. Muito bom dia, Carlos.
4: Bom dia, Alexandre Tavares, ouvintes da JBFM, manhã de quinta-feira com trânsito apresentando retenções no deslocamento por Campo Grande, realização de obras na estrada do Monteiro, na altura da rua Augusto de Vasconcelos, em direção à Avenida Brasil. Trânsito bastante intenso também na Cesário de Melo, nas proximidades do viaduto Prefeito Alim Pedro. Em outros pontos da cidade, motorista pelas vias expressas encontra retenções na linha amarela, a partir de Del Castilho até a saída para a Avenida Brasil, no sentido Fundão, sem dificuldades, por enquanto, na passagem por Irajá. Na Avenida Brasil, maior movimento a partir de Bangu até a altura de Deodoro, a Vila Militar, uma alternativa no deslocamento, mais à frente a retenções da Penha, chegada a Bom Sucesso e também no trecho de Benfica. Pela linha vermelha, retenções na altura do Parque das Missões, afetando o deslocamento de saída de Caxias pela Washington Luiz. Na vermelha, retenções não só no Parque das Missões, mas também da Maré até a chegada ao Caju, melhora a partir de São Cristóvão, volta a ter retenções no elevado da Avenida Paulo de Frontem para a Zona Sul, 31 de março, e o aterro do Flamengo com melhores condições. Carlos Oliveira para a JBFM.
3: Obrigado, Carlos. Bom trabalho para você de apuração aí. Até daqui a pouco, 7 horas e 5 minutos. Painel JB, primeira edição, começa agora. Bom dia.
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0: I'm like a bird, Nelly Furtado, Marina Lima, acontecimentos, Annie Lennox, No More I Love Yous, 7:18, bom dia.
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3: Um acidente envolvendo carro e duas motos ocupando faixas da linha vermelha na altura do Galeão em direção ao centro da cidade causa lentidão não só na linha vermelha como também na saída da Baixada pela Washington Luiz. Corpo de Bombeiros, Polícia Militar e Sete Rio nesse trecho do acidente na linha vermelha em direção ao centro da cidade na chegada ao Galeão. Motorista pela Avenida Brasil saindo da Baixada encontra o trânsito mais intenso na passagem por Irajá a partir da Penha, Bom Sucesso e a chegada a Benfica, quem sai de Niterói em direção ao Rio pela ponte, 18 minutos, tempo de travessia, trânsito é mais intenso, desde os acessos até a ilha de Mocanguê. Para Niterói, pistas livres, 13 minutos, tempo de travessia. Deslocamento, por enquanto, sem dificuldades, na Avenida Ayrton Senna, na Barra, em direção à Orla, boa circulação na Avenida das Américas, na passagem pela Cidade das Artes, o trânsito apenas intenso no deslocamento a partir da Praia da Reserva, passagem pelo posto de salvamento número 8, na Lúcio Costa, em direção à Praia do PP, boa circulação na subida do elevado do Joá, desde o trecho final da Armando Lombardi, passando pela Ministro Ivan Lins. Carlos Oliveira para JBFM.
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0: Back for Good, Take That, na JBFM Titãs, É Preciso Saber Viver, Live Inside Myself, Dino Vanelli, 7h32, bom dia.
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3: Em Jacarepaguá, trecho com retenções no deslocamento a partir do Pechincha até a freguesia pela estrada do Tindiba e Avenida Jeremário Dantas. Pela Taquara, grande movimentação na Nelson Cardoso, acesso à estrada dos Bandeirantes, o trânsito intenso no deslocamento pela Miguel Salazar e também a rua Edgar Werneck na Cidade de Deus. Em outros pontos, o motorista encontra maior movimento no acesso ao túnel dos Anjos, chegada ao túnel acústico, trecho da Gávea e do Leblon, através da Padre Leonel Franca, rua Mário Ribeiro, melhor circulação pela Avenida Niemeyer a partir de São Conrado. O motorista saindo da região da Baixada Fluminense ainda encontra dificuldades no deslocamento pela Presidente Dutra, altura de São João de Meriti, e também na rodovia Washington Luiz, altura do Parque Duque, em função de um acidente acontecido mais cedo, um carro e duas motos na linha vermelha, altura do Galeão, para o centro da cidade, faixas ocupadas ainda, Corpo de Bombeiros, PM e Sete Rio nessa região. Trânsito pela Martin Luther King Jr. com maior movimento na altura de Irajá, na passagem pelo Engenho da Rainha, chegada em Auma no sentido Del Castilho. Carlos Oliveira para JBFM.
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9: A Comissão de Constituição e Justiça da Assembleia Legislativa do Estado do Rio aprovou por unanimidade o projeto de lei que prevê o uso de tornozeleira eletrônica rosa para agressores de mulheres. A proposta agora segue para votação no plenário da casa. O projeto estabelece que os dispositivos de monitoramento eletrônico usados no cumprimento de medidas protetivas de urgência ou cautelares tenham identificação visual padronizada na cor rosa. A medida seria aplicada a investigados ou condenados em casos de violência doméstica e familiar, violência de gênero praticada em relações afetivas, sociais ou institucionais, além de outras formas de violência sexual e assédio. JBFM 737, bom dia.
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1: O Comando Central das Forças Armadas Americanas informou que os Estados Unidos realizaram novos ataques contra o Irã nesta quarta-feira. Segundo a imprensa iraniana, explosões foram registradas em cidades do litoral do país. Em nota, o Comando Central afirmou que os novos bombardeios foram feitos para reduzir ainda mais a capacidade do Irã de ameaçar a liberdade de navegação do Estreito de Hormuz. O presidente norte-americano Donald Trump disse que a ofensiva é uma retaliação ao ataque iraniano contra navios ocorrido na última terça-feira.
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1: O Rio vai ter uma quinta-feira com sol e tempo estável, segundo o Instituto Nacional de Meteorologia. A temperatura deve ficar entre a mínima de 16 e a máxima de 26 graus. JBFM, faltam 14 minutos para as 8. Bom dia.
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0: Música pop dos anos 80. O videoclipe apresenta uma dupla como vigaristas e é um dos marcos visuais mais icônicos da era de ouro da MTV. Tem a participação, um vídeo, de Linda McCartney e LaToya Jackson. Faltam 7 minutos para as 8. Bom dia.
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4: Indicativo de um acidente com caminhão e carro ocupando faixa da Avenida Jeremário Dantas, na altura da Rua Olímpia do Couto, para quem sai do Pechincha em direção ao Largo da Freguesia, trânsito com retenções. Ainda em Jacarepaguá, trânsito intenso no final da Estrada dos Três Rios, acesso a Grajaú, Jacarepaguá. Pela Zona Sul, grande movimento, na Epitácio Pessoa, na Borges de Medeiros, trechos finais em direção ao túnel Rebouças, boa circulação na Orla Delfim Moreira, Vira Souto, e também na chegada atlântica pro motorista em Copacabana. Trânsito intenso nos dois sentidos da Rua Pinheiro Machado, Aterro do Flamengo, com boa circulação. A chegada ao centro, motorista encontra trânsito com retenções pelo viaduto do Gasômetro, na sequência pela Francisco Micalli, no entorno da rodoviária, pela via binária do Porto, a Via Expressa. Uma melhor alternativa no deslocamento foi desfeito o acidente, retirados os veículos que ocupavam faixa da linha vermelha na altura do Galeão, em direção ao centro, tendência de melhora na movimentação. Carlos Oliveira para JBFM.
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0: Morreu aos 75 anos a cantora britânica Bonnie Tyler, ícone do pop rock dos anos 80. A informação foi confirmada hoje nas redes sociais da artista. O comunicado diz que a cantora faleceu inesperadamente na noite passada em um hospital de Portugal em decorrência de uma doença que estava sendo tratada.

0: estava internada desde maio após uma cirurgia intestinal de emergência. Ao longo da carreira, Bonnie Tyler acumulou sucessos como Total Eclipse of the Heart e Holding Out for a Hero, música da trilha sonora do filme Footloose, de 1984. 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Faltam 2 minutos para as 8.
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1: Justin Bieber será uma das atrações do show do intervalo da final da Copa do Mundo 2026. Informação foi confirmada pela FIFA. O evento também terá as cantoras Madonna e Shakira, além da banda sul-coreana BTS. A final da Copa do Mundo está marcada para o dia 19 de julho, no MetLife Stadium, em Nova Jersey. O evento, que acontecerá no intervalo da decisão, terá a curadoria de Chris Martin, vocalista do Coldplay. O espetáculo vai apoiar o Fundo de Educação FIFA Global Citizen, iniciativa que busca arrecadar 100 milhões de dólares para ampliar o acesso à educação de qualidade e de oportunidades no futebol para crianças em todo o mundo. JBFM 8 e 6, bom dia.
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0: Terence Trent D'Arby com Wishing Well, canção de 1987. Em 2001, após uma série de sonhos que orientaram Terence Trent D'Arby a mudar, adotar uma nova identidade, ele decidiu mudar o nome para Sananda Maitreya. Passadas mais de duas décadas desde o seu novo batismo, quase ninguém sabe que existe um artista chamado Sananda Maitreya, que um dia foi capa da Billboard, brilhava com hits como Sign Your Name, Wishing Well e outras. Terence Trent D'Arby ou Sananda Maitreya com Wishing Well na JBFM 8 e 14. Bom dia.
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2: Pelas vias expressas, de acordo com a concessionária Lanza, há retenções no deslocamento pela linha amarela em direção à Barra da Tijuca, entre Del Castillo e o acesso à Água Santa, mais à frente dificuldades da Avenida Jeremário Dantas até o acesso à Ayrton Senna no sentido Barra. Para o Fundão, maior movimentação com retenções a partir de Del Castillo até a saída para a Avenida Brasil. Na Avenida Brasil, trecho de lentidão ainda a partir de Realengo até a chegada a Deodoro, a Estrada da Água Branca, Vila Militar, são melhores alternativas, e esse trânsito lento na Avenida Brasil em Deodoro dificulta a saída de Ricardo de Albuquerque, de Anchieta, pela Estrada Marechal Alencastro. Mais à frente, na Avenida Brasil, há retenções na altura de Irajá, a partir da Penha, chegada a Bom Sucesso, trecho de Manguinhos, e na altura de Benfica, na linha vermelha, maior movimento na altura do Parque das Missões, melhora a partir da lateral do Galeão, volta a ter retenções da Maré até a chegada ao Caju. Motorista que faz o deslocamento em direção à Zona Sul encontra dificuldades no elevado da Avenida Paulo de Fronten. O elevado 31 de março em direção ao Túnel Santa Bárbara tem melhores condições, o deslocamento com retenções, trecho inicial da Avenida Presidente Vargas até a altura da Carmo Neto, a pista lateral, a pista central melhor em direção à Candelária. Carlos Oliveira para a JBFM.
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0: O presidente da Turquia, Recep Erdogan, presenteou os líderes que participaram da reunião de cúpula da OTAN em Ankara com uma pistola. A informação foi revelada pelo primeiro-ministro do Reino Unido, Keir Starmer. Em conversa com jornalistas durante o voo de volta, Starmer afirmou que Erdogan deu a cada líder uma pistola com seu nome gravado e uma caixa de munição. O presente ainda incluiu uma nota para isentar as armas dos controles de exportação. O premier britânico também esclareceu que deixou a arma na Turquia, já que levá-la para o Reino Unido seria ilegal. JBFM 8:19. Bom dia.
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1: A Organização Mundial da Saúde divulgou dados que indicam que os diagnósticos de câncer podem quase dobrar até 2050. Segundo o levantamento da entidade, são estimados 35 milhões de novos casos por ano. Além disso, cerca de uma em cada cinco pessoas desenvolverá câncer ao longo da vida. Ao considerar os impactos da doença sobre familiares próximos e cuidadores, cerca de 92% da população mundial será afetada direta ou indiretamente em algum momento. A OMS também aponta que, embora avanços importantes tenham sido alcançados na prevenção e no tratamento, as desigualdades entre países continuam determinando as chances de cura ao câncer. JBFM, 8:26. Bom dia.
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0: What's Love Got to Do with It? Tina Turner, Corinne Bailey Ray, Put Your Records On, Zé Cabaleiro, Proibida Pra Mim, 8h34, bom dia.
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3: Trânsito lento na rodovia Presidente Dutra, na altura de Nova Iguaçu, chegada a Belfor Roxo e também no trecho de São João de Meriti até a Pavuna, pro motorista na saída da Baixada em direção à capital fluminense, na Washington Luiz, maior movimentação a partir do Parque Duque até os acessos à Linha Vermelha e à Avenida Brasil. Boa circulação a partir de São Gonçalo até chegar na Niterói, na rodovia BR-101, trânsito mais intenso no final da Avenida do Contorno, acesso à Ponte Rio-Niterói. Pela RJ-104, maior movimento a partir do Alcântara, chegada ao Colubandê, saída de São Gonçalo em direção a Niterói, trânsito intenso na Alameda, até a altura da Professor João Brasil. Capital Fluminense, a zona norte do Rio, com maior circulação na Marechal Rondon, saindo do Engenho Novo até chegada ao Riachuelo, trânsito intenso, com retenções na passagem pela Barão de São Francisco, para quem segue na Teodoro da Silva em Vila Isabel, Maxwell, com trânsito mais intenso na chegada a Professor Manuel de Abreu. Trânsito intenso no deslocamento pela Avenida Rei Pelé, na altura do Estádio do Maracanã, melhor circulação pela Visconde de Niterói. Quem vai pela Dom Helder Câmara encontra retenções na Abolição, chegada a Maria da Graça e no trecho de Benfica. Carlos Oliveira para JBFM.
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10: Olá, amigos da JBFM. Flamengo e Fluminense venceram seus amistosos nesta quarta-feira. Em Portugal, a equipe rubro-negra venceu o Lausanne da Suíça por 2-0. Gols de Lohan e Wallace Yan. Os titulares foram preservados para o amistoso de sábado diante da equipe do Benfica. O Fluminense goleou o Nova Iguaçu por 6-1 na estreia do Hulk, que não marcou. Cano voltou e fez o dele. O Botafogo se prepara para a volta do Campeonato Brasileiro e corre para liberar o transfer ban, aquela punição que impede o registro de novos atletas. Danilo voltou à seleção, mas vai ter descanso e não enfrenta o Santos no próximo dia 16. O Vasco, na mesma data, encara o Vitória. Bruno Lazzaroni será o treinador, porque até agora um técnico definitivo para a temporada não foi contratado. Problemas na justiça? Seguem. E sem definição, aguardando a liminar, se cai ou não cai para Pedrinho assumir a SAF. Eu sou o Fábio Azevedo e volto no Painel JB, segunda edição, por dentro do jogo, e desejo a você um excelente dia.
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1: O Senado aprovou a medida provisória que destina parte do dinheiro arrecadado pelo governo com apostas de cota fixa, as bets, para um fundo que dá suporte às operações e atividades da Polícia Federal. O texto agora segue para a sanção do presidente Luiz Inácio Lula da Silva. O Fundo para Aparelhamento e Operacionalização das Atividades FIM da PF também deve receber um subsídio de 200 milhões de reais do governo federal neste ano. A proposta determina que a arrecadação das apostas será destinada ao fundo de forma escalonada, sendo 1% em 2026, 2% em 2027 e 3% a partir de 2028. JBFM, faltam 12 minutos para as 9. Bom dia.
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0: Dido, thank you. Caetano Veloso e Djavan, Sina, Seal, I'll be around. Faltam 4 minutos para as 9. Bom dia.
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3: Trânsito ainda com retenções ao longo do percurso da autoestrada Lagoa Barra, passagem por São Conrado, chegada a Padre Leonel Franca, Mário Ribeiro, na Gávea e no Leblon. Pela Avenida Niemeyer, maior movimento até a chegada ao Vidigão. Trânsito intenso com retenções na passagem pela Enseada de Botafogo, acesso ao Lauro Sodré, a chegada a Copacabana através da Princesa Isabel e acesso à Barata Ribeiro. Quem sai da Praia de Botafogo encontra retenções na Professor Álvaro Rodrigues e Mena Barrito, a São Clemente melhor em direção ao Largo do Maitá. Motorista na chegada ao centro, ainda com grande movimentação pelo viaduto do Gasômetro, na sequência pela Francisco Bicalho, expressa do Porto, uma boa alternativa, inclusive porque o trânsito é lento na binária do Porto até a chegada à rodoviária Novo Rio. O motorista que vai em direção ao centro pelas vias expressas tem melhores condições. Nesse momento, na linha vermelha, no comparativo com a Avenida Brasil, quem sai de Niterói em direção ao Rio pela ponte, 16 minutos o tempo de travessia, retenções na chegada ao viaduto do Gasômetro. Alexandre Tavares, ouvintes da JB, um ótimo dia a todos. Carlos Oliveira para a JBFM.
0: Obrigado, Carlos. Bom dia para você também, bom descanso. Muito obrigado pelas informações do trânsito de hoje. Até amanhã.
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1: A justiça decidiu manter a prisão do ex-prefeito de Belford Roxo, Márcio Canella, do União. Na terça-feira, ele foi autuado em flagrante por posse ilegal de arma de fogo durante a sexta fase da Operação Unha e Carne da Polícia Federal. Agentes encontraram um fuzil no veículo de Canella. O político afirmou que a arma não pertencia a ele. Após a audiência de custódia, Márcio Canella foi transferido para o presídio Pedrolino Verlin de Oliveira, em Jericinó, o Bangu 8.
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1: A quinta-feira no Rio segue com sol e tempo estável. Segundo o Instituto Nacional de Meteorologia, a máxima deve chegar aos 26 graus. JBFM 910. Bom dia.
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0: Matt Bianco, More Than I Can Bear, Lulu Santos, Tempos Modernos, Lewis Capaldi, Someone You Loved. 9:17, bom dia.
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0: Em Botafogo, a Rua São Clemente tem trânsito intenso no trecho entre a Praia de Botafogo e a Rua Muniz Barreto. Na Rua Voluntários da Pátria, retenções na altura da Rua 19 de Fevereiro. Em outro ponto da cidade, na Barra, a Avenida Ayrton Senna apresenta boa movimentação no sentido linha amarela. Em direção à Orla, o trânsito está lento na altura do Espaço Hall. Na Avenida das Américas, o sentido São Conrado tem congestionamento no trecho entre as estações de BRT Américas Park e Bosque da Barra.
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0: 9:20, bom dia.
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1: O prazo para a realização da inspeção periódica do gás, conhecido como vistoria do gás, foi prorrogado até o dia 23 de setembro no Rio de Janeiro. A decisão da Agência Reguladora de Energia do Estado do Rio busca ampliar o número de imóveis vistoriados. O órgão afirma que a medida permitirá que a Naturgy intensifique a busca ativa pelos imóveis que ainda não passaram pela inspeção. Atualmente, cerca de 81% dos imóveis atendidos pela concessionária já passaram pela vistoria. Segundo a agência reguladora, o índice representa um avanço em relação aos anos anteriores. JBFM 931, bom dia.
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0: Joe Esposito, Lady, Harry Styles, Adore You. 9:38, bom dia.
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0: Após um dia sem jogos, as quartas de final da Copa do Mundo 2026 começam hoje. França e Marrocos entram em campo logo mais às 17h no estádio de Boston, nos Estados Unidos. A seleção francesa se classificou após a vitória por 1-0 sobre o Paraguai, enquanto o Marrocos derrotou o Canadá por 3-0. Quem avançar na partida desta quinta-feira vai enfrentar na semifinal o vencedor de Espanha e Bélgica, que jogam amanhã, às 16h, no estádio de Los Angeles. JBFM 939, bom dia.
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0: 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Faltam 19 minutos para as 10. Bom dia. 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
1: O Irã sepultou hoje o corpo do seu ex-líder supremo, Ali Khamenei, no santuário mais sagrado do país, em Mashhad, após dias de funeral público. O corpo do Ayatolá e de quatro parentes foi exibido em cortejo pelo Irã e Iraque para milhares de pessoas. Khamenei e seus familiares foram mortos em 28 de fevereiro em um ataque conjunto dos Estados Unidos e de Israel, no primeiro dia de guerra. Autoridades iranianas preservaram por 4 meses os corpos para a cerimônia. Segundo a tradição islâmica, o esperado era que o funeral ocorresse poucos dias após a morte. No entanto, o sepultamento foi adiado por questões de logística e segurança. JBFM, faltam 7 minutos para as 10. Bom dia.
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0: Sei com me, com o grupo Ahá, na JBFM, Cidade Negra, Sombra da Maldade, 10 horas, 1 minuto. Painel JB, primeira edição, termina por aqui, depois de ter levado até você os seguintes destaques. Estados Unidos realizam nova rodada de bombardeios na costa do Irã. Morre aos 75 anos a cantora britânica Bonnie Tyler, ícone do pop rock dos anos 80. Quartas de final da Copa do Mundo começam hoje com duelo entre França e Marrocos. Márcio Canella tem prisão mantida e ficará em Bangu 8. CCJ da Alerje aprova projeto que cria tornozeleira rosa para agressores de mulheres. Painel JB primeira edição volta amanhã às 7 horas. Você pode ouvir todas as notícias do programa de hoje no nosso podcast. Acesse jb.fm ou nosso canal jb.fm/WhatsApp. 10 horas 2 minutos, eu sou Alexandre Tavares, fico por aqui, estarei de volta amanhã a partir das 6 da manhã. Muito obrigado pela sua companhia até aqui. Continue ligado na JBFM, música e informação do seu jeito. Bom dia pra você, até amanhã.
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11: 10:03.
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0: Os Paralamas do Sucesso.
1: Quer que eu vá.
0: Antes você ouviu o Phil Collins do Remember, 10h14 no Rio, bom dia, ótima quinta-feira aí pra você. Jane Mello por aqui, até as 14h, música e informação do seu jeito. E tem um dos maiores ícones da música pop dos anos 80 agora na JB, Cyndi Lauper.

0: Everybody Wants to Rule the World na JBFM, Tears for Fears.
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0: Na Zona Norte, a Avenida Dom Helder Câmara apresenta trânsito intenso no sentido Benfica, na altura da Cidade da Polícia. Em direção à Cascadura, trânsito intenso no acesso ao viaduto de Cascadura. Já na Rua Conde de Bonfim, no sentido Usina, tem trânsito lento na altura da Praça Sans Penha. E na Avenida Brasil, um caminhão enguiçado ocupa uma faixa da pista lateral da via, na altura da Fiocruz, no sentido centro. Trânsito com lentidão a partir de Bom Sucesso. Os reflexos atingem a linha amarela no sentido Ilha do Fundão.
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0: 10h24.
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0: Desuira, esse tabu aqui na programação da JBFM, Xadê, Air Supply, If the Night's for a Barrel, Renato Russo, em parceria com Paulo Ricardo, A Cruz e a Espada. 10h41, bom dia.
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0: Backstreet Boys. Por aqui, Ana Carolina, em parceria com John Legend, Entre Olhares e Coldplay Paradise. Bom dia pra você, 10h58.
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0: O Ministério Público do Rio deflagrou hoje a Operação Ouroboros, que investiga um esquema de corrupção no Instituto Rio Metrópole, órgão do governo do estado. Os promotores cumprem 6 mandados de prisão e 9 de busca e apreensão. Ao todo, 11 pessoas foram denunciadas pelos crimes de organização criminosa, corrupção passiva, fraude em licitações e lavagem de dinheiro. Segundo as investigações, o grupo teria desviado mais de 86 milhões de reais por meio de contratos firmados entre 2022 e 2026. Até o momento, 5 pessoas foram presas, entre elas Davi Vermelho, o Didê, presidente do IRM. O presidente da Autoridade Palestina, Mahmoud Abbas, assinou hoje um decreto que convoca eleições legislativas para 28 de novembro. A medida ocorre 3 dias após o Hamas anunciar sua saída do governo da Faixa de Gaza. Caso realmente sejam realizadas, essas serão as primeiras eleições legislativas em quase 2 décadas. Na última segunda-feira, o Hamas anunciou a dissolução do órgão que administrou a região desde 2007. O chefe ligado ao grupo, Mohamed Al-Fara, renunciou ao cargo e abriu possibilidade para que um comitê tecnocrático palestino implemente o governo civil na Faixa de Gaza. Próximo informativo ao meio-dia. Outras notícias no nosso site.
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0: JBFM, Charles Inelli, James Blunt, You're Beautiful, Ivan Lins, Lembra de Mim, a primeira da sequência, Corinne Creel, I've Been Loved Before.
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0: A Praça General Tibúrcio, na Urca, recebe neste fim de semana a Feira Carioquíssima na Roça. O evento une a tradição nordestina a um dos cenários mais poéticos da cidade. A programação conta com estandes de moda, tatuagem, gastronomia típica, música ao vivo e espaço kids, garantindo diversão para toda a família. A Feira Carioquíssima na Roça acontece neste fim de semana na Praça General Tibúrcio, na Urca, das 14h às 22h. A entrada é gratuita.
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0: 11:21.
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0: Na sua manhã de quinta-feira, 9 de julho, aqui na JBFM, Dan Hartman, I Can Dream About You, 11h37.
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11: Olá, amigos da JBFM. A fase quartas de final da Copa do Mundo começa hoje, em Boston, às 5 da tarde, pelo horário de Brasília, 4 horas da tarde, no horário local. França e Marrocos, que em 2022 disputaram a semifinal, vencida pela França por 2-0. Para a partida de hoje, o técnico da seleção de Marrocos, Mohamed Ouabi, não vai contar com o atacante Ismaël Saibari. Já Didier Deschamps tem força máxima na equipe francesa, que é favorita, mas a Copa do Mundo tem aprontado surpresas. Eu sou o Fábio Azevedo e volto daqui a pouco direto da Copa, aqui na JBFM.

da JB Love Strain, Will to Power, e a releitura do clássico Baby, I Love Your Way. Excelente dia pra você, 11h49 no Rio, é a vez dele, Tim Maia. Gostava tanto de você.

0: 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Only When You Leave. 11h57, bom dia.
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0: O ex-deputado federal Chiquinho Brazão é um dos alvos da Operação Emendácio, realizada hoje pela Polícia Federal. A ação é um desdobramento das investigações do assassinato da vereadora Marielle Franco e do motorista Anderson Gomes e mira um esquema de desvio de emendas parlamentares. Chiquinho e o irmão Domingos foram condenados como mandantes do assassinato de Marielle e Anderson. Entre os alvos de mandados de prisão está Rafael da Silva Gonçalves, ex-assessor de Domingos no Tribunal de Contas do Estado do Rio, que foi preso em casa na Barra da Tijuca. Outro alvo da ação é Robson Calixto Fonseca, policial militar e ex-assessor também condenado no caso Marielle e que já está encarcerado. O número de mortos após os dois terremotos que atingiram a Venezuela no fim de junho subiu para 3.811. O último balanço divulgado pelo governo venezuelano também afirma que 16.740 pessoas ficaram feridas e 17.907 estão desabrigadas. Os números foram atualizados pelo presidente da Assembleia Nacional, Roger Rodrigues. Nesta semana, a presidente interina, Delcy Rodrigues, pediu a liberação de recursos venezuelanos bloqueados no exterior para ajudar na reconstrução do país após o desastre. Próxima informativa, uma hora. 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
1: 12:01.
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0: Humanator, Michael Jackson. Lemar, Let's Stay Together, Titãs. Porque eu sei que é amor. E Diana Ross, Missing You. Um acidente envolvendo um caminhão e um carro ocupa uma faixa da pista lateral da Avenida Brasil na altura do Açaí Atacadista, no sentido centro. O trânsito apresenta retenções desde a Fiocruz. E segundo o Centro de Operações da Prefeitura, em São Conrado, uma faixa da estrada da Canoa está interditada no sentido Alto da Boa Vista, próximo ao caminho da Canoa, para um serviço de poda de árvore da Conurbe. Os motoristas devem redobrar a atenção ao trafegar pelo trecho.
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0: 12:20.
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9: Cuidado para você não exagerar na batata frita, nos biscoitos recheados ou no macarrão instantâneo. Ultraprocessados aumentam o risco de doenças cardiovasculares e de vários tipos de câncer. 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
2: Os Correios adiaram a implementação de medidas do seu plano de reestruturação para o dia 31 de julho. Entre as medidas estão o fechamento de agências e alterações na remuneração de atendentes. A decisão foi anunciada nesta semana em carta enviada à Federação Nacional dos Trabalhadores em empresas de Correios e Telégrafos e similares, após sindicalistas contestarem os impactos das mudanças. Insatisfeitos com as medidas do plano, representantes dos trabalhadores indicaram que poderiam iniciar uma paralisação na última terça-feira. No documento, a estatal propõe uma negociação para discutir os pontos suspensos até o fim do mês. O Aeroporto Internacional de Palm Beach, na Flórida, a partir de hoje, se chama Donald J. Trump. A mudança havia sido anunciada em março pelo governador da Flórida, o republicano Ron DeSantis. Os filhos do presidente norte-americano Eric Donald Trump Jr. participaram da cerimônia que rebatizou o espaço. Em publicação nas redes, Eric compartilhou imagens do primeiro voo a pousar hoje no aeroporto recém-nomeado, no avião da família, o Trump Force One. A alteração do nome do aeroporto foi justificada pela forte ligação do presidente com a região. Próxima informativa às 14h. 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

0: Everybody's Wonderland, John Mayer, Simple Red Sunrise, Frejá Segredos e Ahá, Stay on This Road. Boa tarde pra você, 1h15.
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0: O Museu Histórico Nacional, no centro do Rio, está com a exposição Sabores da Tradição, a história da alimentação na China Antiga. A mostra faz parte da programação do Ano Cultural Brasil-China 2026. O público poderá conferir mais de 120 objetos vindos do Museu Nacional da China, em Pequim, que mostram a história de 10 mil anos da comida no país, incluindo partes imersivas. A exposição Sabores da Tradição, a História da Alimentação na China Antiga, fica em cartaz no Museu Histórico Nacional até 11 de outubro. O espaço funciona de quarta a domingo, das 10 da manhã às 5 da tarde.
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0: 1h17.
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0: Xavier, Tom McLean aqui na JB, Skank ao vivo, acima do sol. Já já tem quatro grandes nomes da música em uma só sequência, vou adiantar pra você. George Michael, Elton John, Djavan e Lionel Richie. Então, não saia daqui.
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2: Os ataques dos Estados Unidos ao Irã interromperam a reabertura gradual do Estreito de Hormuz. É o que afirma a Marinha da Guarda Revolucionária do Irã. Em comunicado, a Marinha também alertou que qualquer nova ação dos Estados Unidos provocaria uma resposta esmagadora. Desde a última terça-feira, o governo americano lançou uma série de bombardeios contra o território iraniano, alegando resposta aos ataques de Teherã contra navios no Estreito de Hormuz. O Comando Central americano informou que atingiu na última noite cerca de 90 alvos estratégicos ao longo da costa iraniana. O ministro da Fazenda, Dario Durigan, anunciou hoje que vai avaliar na próxima semana a retirada do subsídio à gasolina. A medida foi criada pelo governo para conter os efeitos da guerra no Oriente Médio sobre os preços dos combustíveis. O valor do subsídio é de 44 centavos por litro de gasolina. Em entrevista à Rádio Gaúcha, o ministro afirmou que inicialmente a retirada do benefício estava prevista para esta semana. No entanto, a decisão foi adiada pela equipe econômica por conta da alta de mais de 5% no preço do barril do petróleo na última quarta-feira. Próximo informativo às 3 horas. 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
2: 2 horas.
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Começamos bem, Beto Guedes, O Sal da Terra, Spice Girls Too Much, 2:09. Bom ter você na JBFM.

0: O trio Thompson Twins, Hold Me Now, Ben's Brother, Let Me Out. JBFM, são 2:17.
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0: Em Barra de Guaratiba, um carro enguiçado no túnel Vice-Presidente José de Alencar ocupa uma faixa no sentido Barra da Tijuca. A Sete Rios está no local e o trânsito apresenta retenção no trecho. Na Avenida Embaixador Abelardo Bueno, sentido Avenida Ayrton Senna, o trânsito está intenso na altura do Parque Olímpico. No sentido Salvador Allende, trânsito com boas condições ao longo da via.
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0: Johnny Hates Jazz, Turn Back the Clock. JBFM, são 2:37.
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12: Olá, tudo bem? O consórcio de imóveis continua sendo uma alternativa para quem deseja obter o bem de forma programada. Para se ter ideia, as vendas de cotas avançaram mais de 40% no país de janeiro a maio. Segundo a Associação Brasileira de Administradoras de Consórcios, a ABAC, foram mais de 56 mil contemplações no período. Vale lembrar que o consórcio imobiliário não tem pagamento de entrada ou juros nas parcelas. Na dúvida, vale consultar um especialista. Eu fico por aqui e até amanhã.

Os Paralamas do sucesso, a novidade, Dire Straits, So Far Away, Madonna, Take a Bow. JBFM, faltam 8 minutos para as 3.

0: Buddy Stephan e a releitura do sucesso da Carole King, It's Too Late, aqui na programação da JB. 2h59. Boa tarde pra você.
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0: O governador em exercício do Rio e presidente do Tribunal de Justiça do Estado, desembargador Ricardo Couto, em entrevista ao jornal o Globo, afirmou que quer cortar ao menos 5 bilhões de reais de gastos do Executivo. Couto estima mais 60 dias no cargo e pretende reduzir o número de secretarias de 35 para 23. Ele defende uma lei de responsabilidade fiscal própria. Alguns estados já adaptaram a norma à sua realidade, mas o Rio segue apenas a lei geral, que traça as balizas nacionais, editada na época do presidente Fernando Henrique Cardoso. Enchentes na China deixaram dezenas de mortos e provocaram a fuga de dezenas de animais de um zoológico. Em Guangxi, onde se concentram os maiores danos, as enchentes destruíram casas, arrastaram animais e veículos e provocaram o rompimento de um reservatório próximo à localidade de Liulan, que causou a morte de pelo menos 26 pessoas. Um tufão também é esperado neste fim de semana na costa leste, ao sul de Xangai, com previsão de rajadas de vento violentas. Próximo informativo às 4 horas. Outras notícias no site jb.fm.
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5: 3:02.
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Parceria da Adriana Calcanhoto com o Dé Palmeira, Seu Pensamento, música lançada originalmente em 2008 no álbum Maré. Ainda por aqui, Genesis, Strung It All Away, JBFM 3 e 11. Boa tarde.

0: The Keys of Life, Robbie Williams, Sex Dap, JBFM, são 3h20.
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Grande Abelha, Grande Hotel, Gino Vanelli, I Just Wanna Stop. Aproveito para lembrar que logo mais, 10 da noite, tem Love Songs aqui na JBFM. São 3h29. Boa tarde.

0: Backstreet Boys, As Long As You Love Me, Lighthouse Family High, JBFM 3:37. Boa tarde pra você.
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0: 3:39.
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0: Steve Wonder, maravilhoso, I Just Call It To Say I Love You, Kelly Clarkson, Breakaway, Gilberto Gil, Drão, ainda Paul Young, Every Time You Go Away. Você está na JBFM, agora faltam 4 minutos para as 4, boa tarde.
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0: O Ministério Público do Distrito Federal e dos Territórios entrou hoje com uma ação civil pública contra a influenciadora Virgínia Fonseca e a casa de apostas Blaze. O promotor responsável pelo caso pede o pagamento de indenização por danos morais coletivos em valor não inferior a 120 milhões de reais. A ação ainda será apreciada pelo Poder Judiciário. O processo foi protocolado no Tribunal de Justiça do DF após o recebimento de denúncias de consumidores que informaram retenção de valores depositados, bloqueio de contas e apresentação de justificativas genéricas. A informação é do portal G1. A Polícia Federal investiga a origem do fuzil apreendido na mala do carro do ex-prefeito de Belford Roxo e pré-candidato ao Senado, Márcio Canella, do União Brasil. A Polícia Militar informou que a arma pertence à corporação e estava cautelada ao sargento Alexandre Paixão da Silva Júnior. Segundo a PM, o policial foi cedido ao Detran RJ em outubro do ano passado. A PF apura agora se o militar exercia funções no órgão ou se a transferência ocorreu apenas para integrar a equipe de segurança de Canella. Próximo informativo às 5 horas, o painel JB segunda edição. Outras notícias no site jb.fm.
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0: 8h59.
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0: Um dos maiores hits da dupla Daryl Hall, John Oates, Say It Is and So, aqui na programação da JB. Coldplay Magic. São 4h17. Boa tarde. Motoristas enfrentam lentidão na Avenida Armando Lombardi, na Barra, e retenções desde o Terminal Alvorada, no sentido Recreio. Em direção a São Conrado, o trânsito flui bem. Na Avenida das Américas, o tráfego é lento na altura do Shopping Downtown e há retenções nos acessos às Avenidas Ayrton Senna e Salvador Allende, em direção a Guaratiba. No sentido São Conrado, as condições são boas. 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

sempre bom demais ouvir Ana Carolina, a canção tocou na hora errada. Ainda Player Baby Come Back, JBFM, são 4h29.

0: ano era 1978, a banda americana The Doobie Brothers relançava o sucesso de Michael McDonald e Kenny Loggins, What a Fool Believes. Ainda por aqui o som do Prince, Betcha by Golly Wall. JBFM são 4h36.
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0: Confirmando, são 4h36.
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5: Olá amigos da JBFM, a seleção francesa está disputando com o Marrocos uma vaga para a semifinal da Copa do Mundo. Mas o técnico Didier Deschamps já estabeleceu um recorde. É o treinador com mais vitórias nesta competição. São 18 ao todo, excetuando o jogo de hoje. Deschamps foi campeão com a França em 1998 como jogador e como treinador em 2018. Depois dessa competição, ele deixa o cargo após 14 anos no comando. Eu sou o Fábio Azevedo e volto daqui a pouco, direto da Copa, aqui na JBFM.

querida Zélia Duncan, Catedral, James Blunt, Carry You Home, Information Society Repetition. Você está na JBFM. Agora faltam 11 minutos para as 5.

0: O som do grupo Savage Garden, I Knew I Loved You, Billy Ocean, Caribbean Queen. 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Agora faltam 3 minutos para as 5. Na volta tem o painel JB segunda edição. Até já! 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
0: 4:59, quinta-feira, 9 de julho. O painel JB, segunda edição, traz hoje os seguintes.

0: 00.
1: A gente começa com a participação da repórter Ana Rodrigues, que traz informações sobre o tempo e o trânsito. Boa tarde, Ana.
2: Boa tarde, Christian. Boa tarde, ouvintes da JBFM. A previsão para hoje à noite é de céu parcialmente nublado a claro, sem chuva, ventos fracos a moderados, temperatura estável. Máxima para as próximas horas de 21 graus. E agora vamos às notícias do trânsito. No Riachuelo, a rua Marechal Bittencourt está interditada na altura da rua 24 de maio por conta de uma obra realizada pela Secretaria de Conservação. A 24 de maio está com uma faixa ocupada. O trânsito apresenta retenções a partir da rua São Francisco Xavier. Na Avenida Brasil, uma faixa está ocupada no sentido centro, na altura de Coelho Neto, por conta de um caminhão enguiçado na altura da passarela 28. A Sete Rios está atuando no trecho e o trânsito está intenso, com retenções desde o Trevo das Margaridas. Na Barra da Tijuca, um acidente na Avenida das Américas em direção ao Recreio, envolvendo carro e moto, está ocupando uma faixa da pista central, na altura da estação BRT Paulo Malta Resende. A Sete Rio atua no local e o trânsito apresenta retenções com reflexos na Avenida Armando Lombardi. Ponte Rio-Niterói com lentidão da descida do vão central ao pedágio. Travessia para Niterói em 28 minutos. No sentido Rio, boa movimentação. Ana Rodrigues para JBFM.
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1: A primeira partida das quartas de final da Copa do Mundo 2026 começou agora há pouco no estádio de Boston, com o confronto entre França e Marrocos. O jogo segue 0 a 0. Amanhã, às 5 da tarde, Espanha e Bélgica disputam mais uma vaga. Os outros dois duelos acontecem no sábado. Noruega e Inglaterra jogam às 7 da noite e Argentina e Suíça fecham as quartas de final às 11 da noite no sábado. JBFM são 5:10.
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0: Na playlist do painel, George Michael, Hilda Pain, Cidade Negra, Estrada, Jason Mraz, Lucky, abrindo o programa de hoje, Elton John, Little Genie. São 5 horas e 20 minutos.
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3: Um ônibus enguiçado ocupa uma faixa da Avenida Ministro Ivan Lins na Barra no sentido Recreio, na altura da Avenida Armando Lombardi. A Sete Rios está atuando no local e o trânsito apresenta pontos de retenção desde o Joá. Grande movimentação na Avenida Ayrton Senna, com retenções na altura do Via Parque no sentido Linha Amarela. Em direção à Orla, o tráfego está intenso. Na Linha Amarela, pista liberada no sentido Fundão após acidente no interior do túnel. Movimentação intensa com pontos de retenção em ambos os sentidos. Ana Rodrigues para JBFM.
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5: 5 pessoas foram presas na manhã desta quinta-feira durante a Operação Ouroboros do Ministério Público do Rio. Investiga um esquema de corrupção no Instituto Rio Metrópole, órgão do governo do estado. Entre os detidos está o presidente do IRM, Davi Perini Vermelho, conhecido como Didê. Ao todo foram expedidos 6 mandados de prisão e 9 de busca e apreensão. 11 pessoas foram denunciadas pelos crimes de organização criminosa, corrupção passiva, fraude em licitações e lavagem de dinheiro. Segundo as investigações, o grupo teria desviado mais de 86 milhões de reais em contratos firmados entre 2022 e 2026. JBFM, são 5h24.
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1: O deputado cassado Chiquinho Brazão, condenado pelo assassinato da vereadora Marielle Franco, foi alvo nesta quinta-feira de uma operação da Polícia Federal que investiga o desvio de verbas parlamentares. A ação, batizada de Operação Homendácio, contou com 60 policiais federais que cumpriram 2 mandados de prisão preventiva e 21 de busca e apreensão, todos na cidade do Rio. Um dos presos é Rafael da Silva Gonçalves, ex-assessor do irmão de Chiquinho, Domingos Brazão. Outro é Robson Calisto Fonseca. Domingos e Robson também foram condenados, no caso Marielle Franco. JBFM, são 5h32.
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0: Bruce Hornsby and the Range com The Way It Is, Roxette, It Must Have Been Love, e ainda Fábio Júnior, Caça e Caçador, JBFM 5:40.
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2: Uma faixa da Avenida Brasil está ocupada no sentido Zona Oeste devido a um caminhão enguiçado na altura da estação BRT Hospital de Bom Sucesso. A Sete Rio está atuando no local e o trânsito apresenta retenções a partir de Benfica. Na linha vermelha, o trânsito está apresentando pontos de retenção nos dois sentidos na altura do Caju. Na altura do 22º Batalhão da Maré, a linha vermelha está com movimentação intensa no sentido centro e pontos de retenção em direção à Baixada Fluminense. No trecho do Hospital Universitário da UFRJ, linha vermelha com grande movimentação no sentido Baixada e movimentação intensa em direção ao centro. Linha amarela no sentido Fundão, com trânsito lento do acesso 1B Avenida Jeremário Dantas ao acesso 1A Estrada do Pau Ferro, em direção à Barra da Tijuca, lentidão na linha amarela do acesso 10A, linha vermelha, ao acesso 8, Bom Sucesso. Ana Rodrigues para JBFM.
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13: Olá amigos da JBFM, o lateral direito Emerson Royal pode deixar o Flamengo a qualquer momento. O Aston Villa segue interessado no atleta que já atuou na Premier League pelo Tottenham e as negociações prosseguem. A estreia de Hulk animou a torcida tricolor e o técnico Luiz Ubeldi, apesar de não ter feito gol na goleada de 6-1. A estreia oficial no primeiro jogo no Maracanã será diante do Red Bull Bragantino, aquele jogo valendo 3 pontos, né? Ontem foi um amistoso apenas no Maracanã. Botafogo ainda luta para tirar 2 transfer ban, 2 punições que tem na FIFA para poder registrar os novos jogadores. A diretoria está negociando com alguns atletas e o Vasco busca a solução na justiça para destravar o clube, buscar recursos e anunciar o novo treinador e reforços também. Eu sou o Fábio Azevedo e volto amanhã no Painel JB, primeira edição, por dentro do jogo. Desejo a você uma excelente noite.
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1: O prefeito do Rio, Eduardo Cavalieri, sancionou nesta quinta-feira a Lei Complementar número 301, de 9 de julho de 2026, que cria a Área Especial de Interesse Urbanístico, Praça 11 Maravilha. O projeto prevê a transformação e modernização de 458 mil metros quadrados de uma das regiões históricas mais importantes do Rio de Janeiro, com investimentos de 1,7 bilhão previstos para os próximos 20 anos. A expectativa é estimular a construção de 37 mil unidades residenciais, consolidando a requalificação urbana iniciada com o Porto Maravilha e o Reviver Centro. JBFM 5:53.
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0: Pet Shop Boys, What If I Don't Deserve This? Marina Lima, Fugazi, Sam Smith com Stay With Me. JBFM 6 e 1.
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3: Na Avenida das Américas, uma faixa está ocupada no sentido Recreio devido a um acidente envolvendo carro e moto na altura da estação BRT Salvador Allende. Bombeiros e Sete Rios já atuam na ocorrência e o trânsito está com retenções no trecho. Um acidente envolvendo carro e moto ocupa uma faixa da Rua Conde de Bonfim no sentido Usina, na altura da Rua Santa Carolina. Equipes dos bombeiros atuam no local e o trânsito está intenso no trecho. Na Avenida Brasil, via liberada no sentido Zona Oeste, na altura de Bom Sucesso, após a retirada de um caminhão enguiçado na altura da estação BRT Hospital de Bom Sucesso. O trânsito está intenso a partir de Benfica. Na Avenida Borges de Medeiros, na Lagoa, movimentação intensa nos dois sentidos, na altura do Parque dos Patins. A movimentação na Avenida Epitácio Pessoa também está intensa em direção ao túnel Rebouças, principalmente no trecho da Rua Carvalho Azevedo. O túnel Rebouças apresenta movimentação intensa no sentido Zona Sul. Já no sentido Zona Norte, túnel Rebouças com retenções. Ana Rodrigues para JBFM.
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0: O Senado aprovou a medida provisória que destina parte do dinheiro arrecadado pelo governo com apostas de cota fixa, as BETs, para um fundo que dá suporte às operações e atividades da Polícia Federal. O texto agora segue para a sanção do presidente Luiz Inácio Lula da Silva. O Fundo para Aparelhamento e Operacionalização das Atividades FIM da PF também deve receber um subsídio de 200 milhões de reais do governo federal neste ano. A proposta determina que a arrecadação das apostas será destinada ao fundo de forma escalonada, sendo 1% em 2026.

0: 2% em 2027 e 3% a partir de 2028. JBFM 6 e 6.
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1: O ministro da Fazenda, Dario Durigan, anunciou hoje que vai avaliar na próxima semana a retirada do subsídio à gasolina. A medida foi criada pelo governo para conter os efeitos da guerra no Oriente Médio sobre os preços dos combustíveis. O valor do subsídio é de 44 centavos por litro de gasolina. Em entrevista à Rádio Gaúcha, o ministro afirmou que, inicialmente, a retirada do benefício estava prevista para esta semana. No entanto, a decisão foi adiada pela equipe econômica por conta da alta de mais de 5% no preço do barril do petróleo na última quarta-feira.
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1: O dólar caiu 0,48% e fechou a R$ 5,12 para a venda. O euro caiu 0,48% e foi negociado a R$ 5,85. A Bovespa encerrou o pregão em alta de 1,27% aos 172.828 pontos. JBFM 6:14.
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0: Tina Turner, aqui na JBFM com Private Dancer, Balara e Jorge Versilo, Algo Me Disse, ainda The Weeknd, Out of Time, JBFM 6:22.
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3: A Rua Conde de Bonfim, na Tijuca, foi liberada após um acidente no sentido usina envolvendo carro e moto na altura da Rua Santa Carolina. O trânsito agora está intenso no trecho. A movimentação na Avenida Presidente Vargas, no sentido Praça da Bandeira, está intensa e com pontos de retenção, principalmente na altura da Praça da República. Em direção à Candelária, a Avenida Presidente Vargas, com boas condições. A Avenida 31 de Março, na altura da Rua Eleone de Almeida, está com boa movimentação. O túnel Santa Bárbara, tanto no sentido Catumbi quanto em direção a Laranjeiras, apresenta movimentação intensa. Rua Pinheiro Machado, com grande movimentação nas duas direções, na altura da sede do Fluminense. Ana Rodrigues para JBFM.
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10: Agora sim, estamos prontos para ver a Moana e Maui de carne e osso no aguardado live action de Moana, né? Pois ele chegou aos cinemas. Bom, eu contei aqui que na semana passada sobre a passagem do Dwayne Johnson ao Brasil, né? Falei com ele, tá tudo lá no meu Instagram, @RenataBoldrini. Agora, finalmente, o filme chegou às telas pra todo mundo curtir essa aventura da mocinha corajosa que atravessa os recifes pra procurar o mal vivido pelo The Rock e tentar salvar sua ilha. A história é um remake mesmo, da animação original, é muito parecida. O The Rock, que já era a voz do Maui na animação, tá perfeito na pele do personagem. E ele é muito divertido, né? Muito carismático mesmo. A menina também, que vive a Moana, a atriz estreante Catherine Lacaia, foi uma escolha acertada. Eu achei ela uma graça. Eu, de toda forma, assim, eu adorei o filme, achei muito divertido. Eu achei os dois com uma química perfeita. Vai ver que é muito legal. É isso, tô indo, mas eu volto. Sou Renata Boldrini, com as notícias do cinema.
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1: Morreu hoje aos 75 anos a cantora britânica Bonnie Tyler, ícone do pop rock dos anos 80. O comunicado publicado nas redes sociais da cantora informa que ela faleceu inesperadamente na noite passada em um hospital de Portugal, em decorrência de uma doença que estava sendo tratada. Ela estava internada desde maio após uma cirurgia intestinal de emergência. Ao longo da carreira, Bonnie Tyler acumulou sucessos como It's a Heartache, Holding Out for a Hero e ainda Total Eclipse of the Heart, que você ouve agora aqui na JBFM.

0: The Cranberries, Ode to My Family, Bonnie Tyler, Total Eclipse of the Heart. JBFM 6:43.
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3: Movimentação intensa com pontos de retenção na Avenida Princesa Isabel, no trecho com a Avenida Atlântica. O trânsito está intenso neste momento na Estrada do Galeão, na Ilha do Governador, na altura da base aérea, nas duas direções. A Praça da Bandeira apresentando movimentação intensa. Já a Avenida Rei Pelé, no trecho com a Avenida Professor Manuel de Abreu, com pontos de retenção no sentido Meyer. O trevo das Forças Armadas apresenta trânsito lento. Ana Rodrigues para JBFM.
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7: Olá amigos da JBFM, a bola segue rolando para França e Marrocos. O primeiro tempo 0-0 e com direito a pênalti perdido por Mbappé. Bom, mas no sábado, o queridinho da torcida vai entrar em campo. Falo de Erling Haaland, da Noruega, para enfrentar a equipe da Inglaterra. O jogo será em Miami. E ele virou um fenômeno, fora das quatro linhas também. Ele iniciou a Copa com mais de 40 milhões de seguidores no Instagram. E nesse momento, já ultrapassa 53 milhões. Muitos brasileiros estão seguindo Haaland, que é carismático, apesar de ter sido o algoz do Brasil. Eu sou o Fábio Azevedo e volto daqui a pouco, direto da Copa, aqui na JBFM.
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1: O governador do Rio, em exercício, e presidente do Tribunal de Justiça do Estado, desembargador Ricardo Couto, em entrevista ao jornal O Globo, afirmou que quer cortar ao menos 5 bilhões de reais de gastos do Executivo. Couto estima mais 60 dias no cargo e pretende reduzir o número de secretarias de 35 para 23. Ele defende uma lei de responsabilidade fiscal própria. Alguns estados já adaptaram a norma à sua realidade, mas o Rio segue apenas a lei geral, que traça as balizas nacionais, editada na época do presidente Fernando Henrique Cardoso. JBFM, faltam 5 para as 7.
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0: Tears for Fears, Pale Shelter, Léo Jaime com Preciso Dizer Que Te Amo e Ed Sheeran, How Do You Feel, JBFM 74.
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2: Na Avenida Presidente Vargas, via liberada no sentido Praça da Bandeira após acidente envolvendo 4 carros na altura do prédio dos Correios. O trânsito está intenso no trecho no sentido Praça da Bandeira. São boas as condições na Avenida Presidente Vargas em direção à Candelária. A autoestrada Lagoa Barra está com trânsito fluindo bem nas duas direções em frente ao Fashion Mall. A movimentação na ponte da Joatinga está intensa, tanto no sentido Barra quanto em direção a São Conrado. Avenida Ministro Ivan Lins, na altura da ponte da Joatinga, com grande movimentação nas duas direções e trânsito com retenções no sentido Recreio. Mesmo panorama na Avenida Armando Lombardi, no trecho com a Avenida Ministro Ivan Lins. Ana Rodrigues para JBFM.
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3: A Organização Mundial da Saúde divulgou dados que indicam que os diagnósticos de câncer podem quase dobrar até 2050. Segundo o levantamento da entidade, são estimados 35 milhões de novos casos por ano. Além disso, cerca de uma em cada 5 pessoas desenvolverá câncer ao longo da vida. Ao considerar os impactos da doença sobre familiares próximos e cuidadores, cerca de 92% da população mundial será afetada direta ou indiretamente em algum momento. A OMS também aponta que, embora avanços importantes tenham sido alcançados na prevenção e no tratamento, as desigualdades entre países continuam determinando as chances de cura ao câncer. JBFM 7 e 9.
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1: A Comissão de Constituição e Justiça da Assembleia Legislativa do Estado do Rio aprovou por unanimidade o projeto de lei que prevê o uso de tornozeleira eletrônica rosa para agressores de mulheres. A proposta agora segue para votação no plenário da Casa. O projeto estabelece que os dispositivos de monitoramento eletrônico usados no cumprimento de medidas protetivas de urgência ou cautelares tenham identificação visual padronizada na cor rosa. A medida seria aplicada a investigados ou condenados em casos de violência doméstica e familiar, violência de gênero praticada em relações afetivas, sociais ou institucionais, além de outras formas de violência sexual e assédio. JBFM 717.
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0: James Ingram e Michael McDonald e I'm Be There, Djavan com Eu Te Devoro e Bruno Mars, That's What I Like, JBFM 7:26.
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3: Na zona portuária, grande a movimentação na Avenida Rodrigues Alves, no trecho da Rua Cordeiro da Graça, em direção à Avenida Brasil, com pontos de retenção. Na Avenida Francisco Bicalho, tráfego intenso nas duas direções. A movimentação no túnel Rebouças está intensa, tanto na direção Rio Comprido, quanto no sentido Lagoa. Ponte Rio-Niterói com lentidão nos acessos e do Mocanguê ao pedágio. O tempo de travessia está em 25 minutos na direção Niterói. Em direção ao Rio, boas condições, travessia em 13 minutos. Ana Rodrigues para JBFM.
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0: Pelo segundo dia consecutivo, os Estados Unidos e o Irã intensificaram a troca de ataques militares no Golfo Pérsico. A ofensiva amplia o temor de um retorno à guerra e coloca em risco o acordo provisório, firmado há cerca de 3 semanas, para suspender o conflito. Forças americanas realizaram nesta quinta-feira uma nova onda de bombardeios contra território iraniano, enquanto Teherã respondeu atacando bases e aliados dos Estados Unidos na região. Ao todo, pelo menos 14 pessoas foram mortas nos ataques contra o Irã. JBFM 76.
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1: O presidente Luiz Inácio Lula da Silva conversou por telefone nesta quinta-feira com o presidente da Colômbia, Gustavo Petro, em meio a um impasse político provocado pelo resultado das eleições presidenciais no país vizinho. A conversa ocorre dias depois de Petro passar a contestar o resultado da disputa eleitoral, vencida pelo candidato de direita, Abelardo de la Espriella. Segundo nota divulgada pelo Palácio do Planalto, Lula ressaltou que durante a ligação ficou evidente a determinação inabalável de Petro em promover a sustentabilidade ambiental, a preservação da Amazônia, além do incansável engajamento do presidente colombiano no enfrentamento ao narcotráfico e ao crime organizado transnacional. JBFM 739.
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0: Joe Esposito, Lady, Lady, Lady, Rihanna, Take a Bow e Cássia Eller, Palavras ao Vento, JBFM 7:47.
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2: Uma faixa da pista central da Avenida Brasil está ocupada na altura da maré em função de um acidente entre um caminhão e dois carros no sentido Zona Oeste. Bombeiros, Sete Rio e Polícia Militar foram acionados e o trânsito apresenta lentidão no trecho. Na Avenida Brasil, a lentidão está entre o Caju e a Maré e vários trechos de retenções entre Vigário Geral e Bangu, no sentido Zona Oeste. Em direção ao centro, tem lentidão em Deodoro e movimentação intensa entre a linha amarela e Benfica. A linha amarela no sentido Barra está com trânsito lento da altura da Avenida Bento Ribeiro Dantas ao acesso 8 Bom Sucesso. No sentido Fundão, o trânsito está fluindo bem. Já na linha vermelha, em direção à Baixada, tem lentidão entre o Caju e o Galeão. No sentido centro, a movimentação está intensa entre a linha amarela e São Cristóvão. Ana Rodrigues para JBFM.
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0: O prazo para a realização da inspeção periódica do gás, conhecida como vistoria do gás, foi prorrogado até o dia 23 de setembro, no Rio de Janeiro. A decisão da Agência Reguladora de Energia do Estado do Rio busca ampliar o número de imóveis vistoriados. O órgão afirma que a medida permitirá que a Naturgy intensifique a busca ativa pelos imóveis que ainda não passaram pela inspeção. Atualmente, cerca de 81% dos imóveis atendidos pela concessionária já passaram pela vistoria. Segundo a agência reguladora, o índice representa um avanço em relação aos anos anteriores. JBFM 7:52.
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1: A Mega Sena sorteia logo mais, às 9 da noite, as 6 dezenas do concurso 3.029, que tem prêmio estimado em 45 milhões de reais. As apostas podem ser feitas até às 8 da noite nas casas lotéricas credenciadas pela Caixa Econômica Federal ou pela internet. O jogo simples, com 6 números marcados, custa R$ 6.
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1: A sexta-feira no Rio deve ser ensolarada com algumas nuvens e névoa ao amanhecer, evoluindo para céu aberto à noite. As temperaturas devem ficar amenas, variando entre a mínima de 15 e a máxima de 25 graus, sem probabilidade de chuva. JBFM 8 e 1.
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0: Para encerrar o programa de hoje, Santana com a participação de Michelle Brandt, The Game of Love, Adriana Calcanhoto pelos ares e ainda Sade, Smooth Operator. 8:09, o painel JB segunda edição termina por aqui, depois de ter levado a você os seguintes destaques. Presidente do Instituto Rio Metrópole do Governo do Estado, Davi Perini Vermelho, é preso em operação do Ministério Público. Prefeitura do Rio cria nova área urbanística na Praça 11. Governo adia retirada do subsídio da gasolina. Morre aos 75 anos a cantora britânica Bonnie Tyler, ícone do pop rock dos anos 80. O painel JB segunda edição volta amanhã às 5 da tarde e você ainda pode ouvir todas as notícias do programa de hoje no nosso podcast. Acesse jb.fm ou nosso canal jb.fm/WhatsApp.
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0: You two, I still haven't found what I'm looking for. Titãs, pra dizer adeus. JBFM 8:24. O trânsito segue intenso nas principais vias de acesso ao túnel Rebouças, na rua Jardim Botânico, a lentidão desde o Jockey Club no sentido Maitá. Em direção à Gávea, o fluxo também é intenso. Na Avenida Borges de Medeiros, os motoristas enfrentam retenções em diversos trechos no sentido túnel Rebouças, enquanto o sentido Gávea apresenta boas condições. Já no viaduto Sanilher e no elevado Paulo de Fronten, o movimento é intenso no sentido Rio Comprido e Zona Sul. No sentido centro, há retenções na saída do túnel Rebouças.
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3: Olá amigos da JBFM, a seleção da França avançou para a semifinal da Copa do Mundo ao vencer Marrocos por 2-0. Mbappé, que fez um dos gols, perdeu um pênalti e Dembélé fechou o placar. Agora a seleção espera o duelo de amanhã entre Espanha e Bélgica para saber quem faz a semifinal da Copa do Mundo. Eu sou o Fábio Azevedo e volto amanhã direto da Copa aqui na JBFM e desejo a você uma excelente noite.

0: Pepeu Gomes, Mil e Uma Noites de Amor, Whitney Houston, I Have Nothing, JBFM, 8h51. Boa noite pra você.
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0: 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A França é a primeira seleção classificada para as semifinais da Copa do Mundo 2026. Com gols de Mbappé e Dembélé, a França venceu o Marrocos por 2 a 0 e garantiu a vaga. Mbappé marcou no segundo tempo e se redimiu do pênalti perdido na etapa inicial. Dembélé ampliou e acabou com as chances do Marrocos. Nesta sexta-feira, às 5 da tarde, Espanha e Bélgica disputam mais uma vaga. Os outros dois duelos acontecem no sábado. Noruega e Inglaterra jogam às 7 da noite e Argentina e Suíça fecham as quartas de final às 11 da noite. O Irã sepultou hoje o corpo do seu ex-líder supremo, Ali Khamenei, no santuário mais sagrado do país em Mashhad, após dias de funeral público. O corpo do Ayatollah e de 4 parentes foi exibido em cortejo pelo Irã e Iraque para milhares de pessoas. Khamenei e seus familiares foram mortos em 28 de fevereiro, em um ataque conjunto dos Estados Unidos e de Israel, no primeiro dia de guerra. Autoridades iranianas preservaram por 4 meses os corpos para a cerimônia. Segundo a tradição islâmica, o esperado era que o funeral ocorresse poucos dias após a morte. No entanto, o sepultamento foi adiado por questões de logística e segurança. Próximo informativo às 10 horas. 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